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as mãos. Vai pegar. Vai Minas Gerais, vai Brasil. A música que apresentou a gente há 15 anos atrás pro país inteiro e que até hoje leva o amor por todo lugar que a gente vai. Vocês são parte de tudo isso, viu? Vamos cantar?

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0: Tá, Simone. Vem cá. Quero ter uma palavrinha séria com você.
1: Se é pra brigar, briga em casa.

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6: Bom dia, Brasil! Bom domingão!
5: Alô, bom dia!
6: Bom... dia, caboclada, é domingão.
5: É domingo.
6: Bom dia. Uma nova semana.
5: Nova semana está começando com muita alegria.
6: Surpresas.
5: Muitas boas vão acontecer na sua vida.
6: Muitas, muitas surpresas. Sorria!
5: É domingo, dia de alegria.
6: Ei, oi, é domingão!
5: É domingo, dia de alegria.
6: Bom dia!
5: É domingo.
6: Domingão gostoso! Bom dia, alegria! E aí, tá tudo bem com você? Tá tudo certo? Olha, um excelente domingo pra você que vai despertando aqui no rádio.

Nada pra ninguém já está batendo asas. Cleiton Violeiro, aliás, Marcos Violeiro e o Cleiton Torres. Tá chegando. Eita, mundão encantado. Bom domingo.

0: Sua lista de contatos: 0800-558-0057. Esse é o WhatsApp do Alô Bom Dia.
1: Ah, é o WhatsApp pra você participar comigo, pedir sua moda, mandar seu alusão pra quem você quiser. Faça como Joel Tardelli, que tá com nós em Três Rios. Tá ligado aqui no Alô Bom Dia. Minha amiga Ana Lúcia, em São José do Rio Preto, e o Pedro Henrique em Balsas, no Maranhão.

0: Chitãozinho e Chororó, 1995, feito eu aqui no Alô, bom dia, bom domingo.
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2: Alô?
1: Alô? Alô, bom dia.
0: Bora zapeando pelo Brasil no domingão mais caprichado do rádio. Alô, bom dia.
3: Bom dia, Fontenelle. Como é que tá, meu querido? Tem rádio maravilhosa, viu? É uma bênção de Deus essa rádio.
0: Ei, rapaz, que bom.
3: Todos os dias, tô ligado no seu programa aqui.
0: Que legal, véio. Irmão.
3: De você, eu tô falando de Corinto, aqui é o Ratinho de Corinto.
0: Ratinho de Corinto, Minas Gerais, ligado com Fontenelle diariamente.
4: Bom dia. Bom dia, meu amigo Fontenelle, bom dia, Dirceu.
0: Bom dia, Dirceu.
4: Tô aqui em Rondonópolis, sou do Paraná.
0: Oi, irmãozão, tá no trecho.
4: Tá bom, bom dia.
0: Bom dia.
4: Um baita dia pra nós aí, rapaz.
0: Amém, um domingão abençoado pra todos nós neste fim de semana gostoso, alô.
5: Bom dia, meu amigo Sérgio Fontenelle.
0: Oi, irmão.
5: Tem um ótimo dia pra você aí, meu amigo, bom trabalho, bom sucesso.
0: Obrigado.
5: Gosto muito do Alô, bom dia.
0: Bom.
5: É o Richard aqui do município de Baliza, Goiás.
0: Alô, município de Baliza, alô, Goiás, bom dia, bom domingão. Agora tem Bruno e Marrone, Boate Azul, no domingão mais gostoso do rádio. José da Silva está em Santa Luzia, no Parazão, tá aqui com Fontenelle, né? A Vanderli tá com nós também, Itaiandu, Minas Gerais. O Ivo Ramos tá com a gente em São Paulo. Luiz Ferreira em São José do Rio Preto. E a Luísa Cássia em São José da Boa Vista.

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2: É muita música boa pra você começar bem o dia no Domingão Mais Gostoso do Rádio. Bora abraçando aqui o Reginaldo Cordeiro, em Cerquilho, São Paulo. Fala, Betinho, tá em Oswaldo Cruz. Bom dia, Antônio Marcos, em Saúde, na Bahia. E o Rio do Almeida, em Oriximiná, no Pará.

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1: Eu estou do seu lado, tocando moda sertaneja caprichada. Eita, alô, meu amigo Estênio. Tá com nós em Três Rios, no Rio de Janeiro. Fábio Júnior, tá em Jacundá.

Aline Marciano, de 1987. Aline, aqui no Alô Bom Dia, o caprichadão número 1 do seu rádio. Ah, que gostoso o nosso domingão, né, gente? Maravilhoso, tudo de bom. Ah, quem tá aqui é o Leandro em Araras. Ô, Leandro, Friorito, né? Leandro Friorito em Araras. O meu amigo Silvano Daniel está em Sarandi, no Parazão. Zé Freitas, em Poços de Caldas. Fala, Dona Rosa, tá com nós também. Zé Vicente, Araçoiaba da Serra, Dona Olga. O Rodolfo, em Mogi das Cruzes. O Israel Cordeiro, em Araras. E o Ney Silva, tá em Ubatuba, né, Ney? Bom domingão aí pra todo mundo. Bora juntos aqui no rádio. Bom dia! Alô!

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Olha, um domingão super especial para todo mundo. Nós estamos no rádio, estamos na internet e acordando você também no fim de semana, que cá para nós tá muito gostoso. O programa Sertanejão número 1 do Brasil, Zé Garoto e Dimboré. Pequena Inocente, bom dia.

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1: Em música sertaneja. Alô, Ademir Chagas. Tá com nós, né, Ademirzão? Aquele abraço. Está em São Lourenço do Oeste, Santa Catarina. Isaías, em Sapucaí, Pará. Bom dia, bom domingo.
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0: Irmão da Lua, amigo das estrelas, Zezé de Camargo e Luciano.
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2: Alô?
1: Alô?
2: Alô?
1: Alô, bom dia.
0: Bora pro WhatsApp, tem gente aqui pra falar com o Fontenelle. Bora saber quem está do outro lado. Alô, bom dia.
3: Bom dia, Fontenelle. Maria Patrícia da Fazenda Mendofante 4.
0: Ô Maria, bom dia.
3: Município de Alto Araguaia, Mato Grosso.
0: Que legal, amiga.
3: Gostaria de ouvir a música Soldadinho de Deus.
0: Olha que moda.
3: Obrigado, tenha uma semana abençoada por Deus.
0: Amém.
3: Você e sua família.
0: Bom domingão pra você também, minha querida. Alô, bom dia.
4: Bom dia, Fontenelle.
0: Bom dia.
4: Que você tenha um ótimo domingo, que Deus te abençoe sempre.
0: Amém.
4: Com saúde, paz, tranquilidade.
0: Legal.
4: E tudo de bom pra você.
0: Pra todos nós.
4: Um abraço e fiquem com Deus.
0: Alô, Buritizeiro, bom dia.
5: Bom dia.
0: Bom dia.
5: Aqui é o Creonte da cidade de Cunha.
0: Ô, Creonte.
5: Gostaria de ouvir um modão. Oferecendo para minha esposa Denise.
0: Alô, Denise.
5: Para meu amigo Dito do Louro.
0: Dito.
5: E para sua esposa Tati.
0: Obrigado aí, ó.
5: Um bom domingo para todos. Fique com Deus.
0: Amém.
5: Abaixa a guia.
0: Abaixa a guia, que a moda é boa. Alô, gente querida. Pessoal que vai acordando ao som gostoso do Alô, bom dia. Lourenço Lourival, soldadinho de Deus. É bonita.
6: Alô.

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1: Você pode continuar participando aqui pedindo a sua moda. O Antônio Feitosa está em Paragominas, o Jair está em Guaxupé, a Odete está em Jaguariaíva, está no Paranazão, o Wellington Batista em Costa Rica. Bom dia, Mato Grosso do Sul.

Ronaldo Viola e João Carvalho, rei da pecuária, hein? Que moda gostosa, que moda bonita, né, gente? São modas como essas que a gente gosta de ouvir durante o dia, né? 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Ah, gente, é bacana, hein? É, Rio Negro e Solimões, Tião Carreiro e Pardinho, Lourenço e Lorival, Milionários é Rico, tem Cacique e Pajé. Ah, gente, tem Tonico e Tinoco também. Fala comigo neste domingão. Bom dia! Alô!

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0: gente, muito obrigado pela audiência, tá? Um domingão super abençoado aí pra todo mundo. Você que tá acordando agora, tá despertando, tá tomando aquele cafezinho gostoso, manda tua mensagem aqui pro Fontenelle. O programa sertanejo número 1 do Brasil, Tony Sampaios e Maurinho. Vai boiada no Alô Bom Dia. O programão sertanejão, caprichadão. Você vai despertando neste domingo, vai abraçando os amigos, vai participando com nós, vai mandando seu alô, bom dia.
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1: Continue participando, tá pedindo sua moda. Dorvalina tá em Costa Rica, no Mato Grosso do Sul. José Gonçalves está em Franca. João Batista em Natividade da Serra, né, João? Aquele abração pra você, tá? José Ademir. Ô Zé, você tá bom? Tá em Cerejeiras, Rondônia. E a Maria da Ajuda tá com nós em Jacundá, no Parazão, não é, Maria? Obrigado, viu? Abração aqui também ao Sidney Araújo em Alto do Araguaia, sempre acompanhando o Fontenelle. Bom domingo!

0: E Ataíde, doces palavras aqui no Alô Bom Dia. Bom domingão, Brasil!
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2: Alô?
1: Alô? Alô? Alô, bom dia.
0: Bora zapeando, bora falando com a turma que vai despertando neste domingão gostoso, domingão da família, né, gente? Alô, bom dia.
3: Bom dia, meu amigo.
0: Bom dia.
3: Putinelli.
0: Bom demais.
3: Rodinho aqui da Fazenda Campana, Mato Grosso.
0: Ah, minha amiga.
3: Toca pra nós aí com o Gilberto Mar, como chorei.
0: Olha que moda.
3: Quero ouvir aqui, tá? Tô na escuta, tá bom?
0: Tá bom, meu bem.
3: Feliz domingo aí pra vocês, um abraço.
0: Obrigado. Tchau, tchau. Deus te abençoe, viu? Olha, como eu chorei é com Lourenço e Lorival, tá? Alô.
4: Bom dia, meu amigo Fontenelle.
0: Bom dia.
4: Como é que você tá, caboclo?
0: Tô bom.
4: 100%. Domingão chique. Prometendo.
0: Aí sim.
4: Tudo encaixadinho pro domingo feliz.
0: Tudo, nego.
4: Bom dia, meu amigo. Tenha bom um domingo dia. Abençoado, que todas as coisas boas te aconteçam no dia de hoje. Bom
0: amém.
4: Dia.
0: Valeu, Nilson Moreira. Alô.
5: Bom dia, Fontenelle.
0: Bom
5: dia. Domingo pra você e pra todo mundo que tá ouvindo.
0: Obrigado.
5: Eu ouvi Milagre de um Ladrão que Zulu Zalo, Edson Claraval.
0: Valeu, Edson Claraval, tá com nós. Zilizalo, 1968, Milagre do Ladrão. Essa moda é bonita, hein?
6: Alô,

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1: Alô, Brasil! Bora acordar, bora despertar. O Marcos tá em Araraquara, né, Marcos? Tá com nós. Anitta está em Águas Lindas de Goiás. Meu amigo Adilson está em Itapira. E o Dudu tá em Batatais. É o Eduardo.

0: Jaine, com a participação do Lourenço e Lourival, Como Eu Chorei, aqui no Alô Bom Dia, o caprichadão número um do seu rádio. Gente, olha, estamos vivendo o domingão gostoso, né? E domingão é dia da gente falar também de coisas boas. 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

Estamos no ar em todo lugar. Bom dia pra você. Bora acordar, gente? É domingão, tá? Tamo juntos em mais uma hora. O programa sertanejo número 1 do Brasil traz Lopes e Garate. Vai cicatrizar.

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2: Bom dia, alegria! 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
3: Alô, bom dia!

0: Bruna Viola, Sangue Novo, e nós é Jeca Mais é Joia, aqui no Alô Bom Dia.
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2: Alô?
3: Alô?
1: Alô? Alô, bom dia.
0: Bora pro WhatsApp, bora falar com a Caboclada, pessoal que vai acordando neste domingão. Alô, bom dia.
4: Bom dia, meu amigo Sérgio Fontenelle. Aqui quem tá falando é o Paulistano. Ô, Sérgio, nós tá aqui em Borborema, São Paulo.
0: Ô, Paulistano.
4: Na Casa de Carne São José. Manda aquela moda chonada pra nós lá. O rei da pecuária. Um abraço do locutor Paulistano. Bom domingo pra todos. Tchau, obrigado.
0: Tchau, obrigado, Paulistano. Bora que bora. Alô, bom dia.
5: Bom dia, Sérgio Fontenelle.
0: Bom dia.
5: Toca uma música pra mim. A Thalide Alexandre.
0: Legal.
5: Laços Abertos.
0: Boa.
5: Obrigado, tchau, tchau. Fica com Deus. Deus abençoe o seu domingo.
0: Obrigado, minha amiga. Valeu. Alô, bom dia.
6: Bom dia, Fontenelle. Aqui é Edivana, Moreira de Lima.
0: Ô, amiga.
6: Então,

0: Tudo para juntos. Olha, o Ronaldo Viola e o João Carvalho, rei da pecuária. Bora juntos, é Domingão Gostoso. Bora acordando, ouvindo o som gostoso do rádio.
1: Ah.

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1: Bom dia, gente! Bora juntos? Bora acordar o Brasil, porque o Domingão tá gostoso, tá desse modelo. Marcos Martins tá em Araraquara, Washington Novaes tá com nós em Arenápolis. Bom Domingão, Brasil!

É o caprichadão número um do seu rádio neste domingão gostoso. Bora mandar alô aqui pro pessoal que vai despertando com nós, né? A Lurdinha Melo. Fala, Lurdinha, bom dia. Ronaldo Valente em Lajinhas, Minas Gerais. Neucimar também em Lajinhas. Alô, José Nildo em Santa Rita, Paraíba. Tá ligado aqui com o Fontenelle. Olha, domingão gostoso, gente. 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Bom domingão, Brasil!

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0: muita música e alegria no começão do teu dia. Ah, que domingo gostoso, que domingão maravilhoso, né, gente? Tá descansando, tá trabalhando? Fica aqui com nós, tá? Junta com nós que dá certo. O programão sertanejão número 1 do Brasil, César e Paulinho, artista das estradas. Alô, meus amigos caminhoneiros, obrigado pela carona. Essa é de 1998, foi bem dizer ontem, né? Bom dia, amigos do Volante Grande.
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2: 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Bom domingo!
0: Alô, bom dia!

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2: Alô?
1: Alô, bom dia.
0: Ah, que gostoso, nosso Domingão tá maravilhoso. Bora falar com o Brasil, alô?
3: Bom dia, Fontenelle. Bom dia. Ótimo Domingão pra você, ótimo pra mim aí, milionário Zé Rico, descida.
0: Deixa com nós.
3: Valeu, meu amigo.
0: Valeu, meu irmão, bom domingo pra você e pra toda a família, alô?
4: Bom dia, Fontenelle.
0: Bom dia.
4: Ótima semana para vocês, para todos os ouvintes, para todos nós.
0: Obrigado.
4: Sou a Maria José aqui de Corinho.
0: Ô Maria.
4: Toca o modão pra nós aí de Jean e Giovanni, a carta.
0: Agora.
4: Obrigada, tenha um ótimo dia.
0: Obrigado, bom domingo para você, tá, meu bem. Alô, bom dia.
5: Olá, Fortinelli, bom dia. Aqui é sua ouvinte, a Terezinha de Taubaté, passando para desejar um domingo feliz para vocês e para todos. Todos que estão ouvindo.
0: Obrigado, meu bem.
5: E toca um modão bem legal aí pra mim, por favor.
0: Claro.
5: Eu ofereço a todos os ouvintes que estão ouvindo, tá bom?
0: Tá bom.
5: Obrigado, tenha um bom domingo.
0: Obrigado, beijão pra você e pra toda a família. Domingão abençoado. Olha aí, ó. Descida.
6: Descida.
0: Milionário José Rico.

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1: Ah, é aqui comigo que você participa, tá bom? Marcelo Ribeiro, Itapira, tá aqui com nós, né? Minha amiga Juscelene Carron, tá em Limeira. O Fábio Machado está em Balsas, está no Maranhão. E o Carlos Eduardo em Conchal. Bom dia.

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1: 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É, o nome dessa moda é convite de casamento, gente. É Jean Giovanni. E olha, por falar em casamento, como é que tá seu casamento, hein? Como é que tá a patroa? Tá feliz? Ah, Fontenelle, a patroa anda irritada. Olha, Cabocrão, você precisa chegar junto, viu? 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
1: Agora é Sobeira e o Gerente.

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2: Bom dia.
3: Os

olha, bom dia com muita alegria, mas com muita alegria mesmo, tá? Pra você que tá acordando comigo, você que tá ligando o rádio agora, ó, aumenta o volume, porque as modas aqui é cabeceira. O programa sertanejo número 1 do Brasil traz Mato Grosso e Matias, Confusão na Cama. Rosa Maria Leite está com nós em Paraibuna. Alô, Ronaldo, você tá bom, meninão? Tá em Descoberto, tá no Goiás. A Samanta tá em Araraquara, né, Samanta? Bora acordar, menina. Antônio Luiz

0: Júnior com Rio Negro e Solimões, o Chapeludo. Bom dia!
1: Ela gosta demais do Chapeludo.
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3: Alô?
4: Alô?
2: Alô? Alô, bom dia.
0: Bora falar com o Brasil, 0800-558-0057.
5: Bom dia, caboclão, toca uma moda aí do Carreira e Capataz pra nós, rapaz, capial.
0: Essa é caprichada, é daquele modelo, hein? Alô?
6: Fala, meu jovem, bom demais, manda a música pra turma aí de Boa Morte, boa. Município de Belo Vale, pra todo Belo Valença. Fala, meu jovem.
0: Valeu, meu jovem, bom dia.
7: Bom dia, aqui é Oliveira de Fazenda Rio Grande, Paraná.
0: Oliveira.
7: Gostaria de ouvir uma música gauchesca.
0: Aí sim, hein?
7: Bom dia a todos.
0: Bom dia, bora juntos aqui no rádio, abraçando você que vai despertando. Christian Ralph, é só dizer o preço.

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1: Bom dia, alegria! Bora mexer o doce, bora tomar aquele café gostoso, bora! William está em São José do Divino, Minas Gerais, tá com nós o Ademir Moraes, no Xinguara, no Parazão. Bom dia, bom domingo, gente, bora despertando.

0: Leandro e Leonardo, Comadre e Compadre, de 1998. Esses dias eu vi
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1: Bom dia, piazada! Chegando pra bagunçar o teu domingo, pra fazer alegria na tua casa. Me dê licença que eu tô chegando pra guia oficial por cá. Hoje é domingo, pede cachimbo, cachimbo deu no touro, touro deu na gente, vamos embora, 7:12 da manhã. 26/7/2026. Temperatura. Tá friozinho. A umidade do ar. Não tá chovendo. Piazada, hoje a gente vai ter sorteio, R$50 ali do mercado do Thiago, num voucher pra te poder comprar aquela tua carne no Tempero Secreto. O melhor de Gaspar é ali, o atacadão da margem esquerda. Hoje também teremos dois piques de R$50. Em especial pros motoristas, que a gente quer ver se a gente consegue pagar uma chuleta pra alguém lá hoje, viu? É que aqui em Gaspar tá acontecendo a festa dos motoristas, então a galera já tá se alinhando, a galera tá grandona, a fila tá gigantesca, eu queria ter passado ali, chegar na rádio, mas eu perdi a hora. Então hoje nós vamos ver se conseguimos botar um sorteio pros motoristas, pra ver se eles ganham a chuletinha de hoje, viu? Totalizando hoje R$150 em prêmios. Olha que beleza. E para te participar é muito fácil. É só tu mandar tua mensagem aqui para a rádio. No 479-8823-0738. E já vai estar participando. Então já não perde tempo e manda tua mensagem. E eu quero saber quem é que tá na fila. A melhor parte dessa festa é a carreata. Não tem explicação, tá? A melhor parte desta festa é a carreata. Tu tá ali no meio da galera, trocando ideia, falando com o povo, se divertindo. Melhor parte da festa é a carreata. É buzinaço, é café, é entendeu e confusão, mentira. Frete ruim. Ah, como é que tá o frete? Tá horrível, tá tudo errado. E o Brasil e governo, rapaz, ali rola comentário de tudo que é jeito. Então vamos de música, Chiquito de Bordoneio. Segura que essa é boa demais.

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1: 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Ai, tava ali na varanda agora e vai, buzinasse, coisa, hoje, Deus do céu, chegou a coçar os dedos do pé. Tá passando aqui a carreata ainda, tá gigante esse ano, tô olhando aqui pelas janelas. Ó, acho que agora que tá passando ali é o caminhão do Júnior, do Toco, da Rota HP. É, agora passou aí de fica, a carreata tá passando aqui, tá gigantesca, e o povo tá com o caminhão brilhando, viu? Vamos ver quem é que tá mandando mensagem aqui, que tem um povo que tá na carreata e que tá mandando mensagem aqui pra mim. Vamos ver aqui. Tchururu, bom dia. Parabéns a nós, chofer caminhão. Wagner da Figueira, toca como sou do Mano Lima. Dá um deixa pra mim. Ô Wagner, tu tá na carreata? Conta pra nós. O Fabrício também mandou mensagem aqui. Bom dia, feliz dia dos caminhoneiros pra nós. O Marcelo Freiner. Bom dia, coloca meu nome no sorteio. Deixa pra mim. Aqui o seu Paulo Reiner, de lá dos Alpes Suíços do Arraial. Áudio. Começamos cedo, né, computador? Nós dois começamos, eu vou acabar contigo, eu vou meter minhas cutículas em ti que não vai sobrar nada. Eu vou separar o monitor das outras peças que eu também não sei o nome. Áudio!
2: Bom dia!
1: Ah, Fraguinho. Foi, né? Ah,
2: aqui
1: tem medo?
2: É o Paulo Reiner, aqui do rancho do tio Vicente.
1: Bom dia, Paulo!
2: E aí, eu quero mandar um abraço lá pro Lucas, mandar ele botar bastante carne na grelha, que hoje nós vamos almoçar lá com ele.
1: Olha! Lucas
2: da LP Motos.
1: Aí sim, vai almoçar na casa do patrão hoje. Ô Lucas, fica ligado, tu bota a carne que o seu Paulo tá indo aí, depois ele sai daí, ele fala pros outros mesmo. Ô seu Paulo, depois tu conta pra mim, se ele botou carne, eu boto linguiçinha. Eu não sei, mas já tinha um caba que falava pra mim assim, ó, Preguinha, eu vou te falar uma coisa, faca não é arma, grito não é sinal de valentia e linguiçinha não é carne. Lucas, capricha na carne, Lucas. 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O Dani foi o primeiro a mandar mensagem pra mim. Eu chego aqui na rádio 6:30, 6:40, e quando eu chego aqui já tem mensagem do Dani, cara. Ele é o primeiro. Dani, obrigado pela audiência, Dani, pelo carinho. Tamo junto, tá, meu irmão? Vamos ver aqui a mensagem do Dani. Bom dia, Preguinha. Gostaria de participar dos sorteios. É o Dani do Bairro 7. E gostaria de ouvir a música Rosa Branca. E ofereço a todos os ouvintes e pra vocês da rádio. Valeu, Dani! Ah, com certeza, né, Dani? Rosa Branca aqui não vai faltar, tu sabes disso. Nós não deixa passar, né? Em homenagem à nossa pessoinha, né? Peraí.

Agora deu. Eu vou acabar com esse computador hoje. Aham. Ah, e hoje eu acabo com ele. É de veras. Que nem dos baianos, é de veras que esse computador hoje ele vai pra tapa. Nós vamos se largar na tapa, eu e ele. Ah, hoje ele tá tirando eu pra doido. Vou mostrar pra ele que é maluco nesse negócio, que é próprio, que quer que não vá, não vá. Ah, agora tem que querer, é. Falou, piazada, vamos então de rosa, branca e já já eu tô de volta. Bom dia, Indiana!

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2: E nove. Ah, eu gosto de fazer introdução aqui, viu? Eu gosto do começo. Eu gosto do começo. Exatamente 7:58, falta 2 minutos para as 8 horas. E a minha rainha já mandou mensagem aqui. Fala comigo, minha rainha. Áudio.
3: Bom dia, filho. Bom dia, ouvintes da 89. Passando aí para pedir a música Rosa Branca e oferecer pro tio Jorge, pra família dele, pra nossa família e especialmente pra tia Marli, que adora essa música. Um beijão bem grande, tá?
2: Beijo, minha mãezinha, minha rainha. Te amo, tá? Um beijo bem enorme pra ti, pro tio Jorge, pra tia Marli, pro tio Luz, pra toda a galera da nossa família que tá por aí, tá bom? Ô, Procede mandou aqui, ó, patrão não liberou a máquina. Eu não acredito, não. Ah, mas eu ia. Ah, o quê? Tá bom que eu não ia. Ele só ia escutar assim, ó, no portão da fábrica. Opa! Fui! Tem negócio de, não vá. Eu vou te mostrar que não vá. Trabalho com a máquina o ano todo, daí quando chega na hora de ir pra festa do motorista, não pode. Ah, mas da onde? Não, procede. Vai lá, pega a chave e diz, eu tenho autorização do Praga, eu vou. Vai nós dois pra tapa. Ai, bom dia, vamos embora, tem mais mensagem chegando por aqui. Bom dia pra quem me coloca no sorteio, Edivaldo, bairro Gaspar Mirim. Rapaz, eles passaram aqui, a carreata tá desde as 7 horas da manhã. Já faz uma hora. E eles estão passando aqui ainda. Eu não tô acreditando nisso, não. E esse ano saiu cedo a carreata, né? Sempre sai às 8h30, 8h30. Esse ano saiu cedo, tá? 7 horas da manhã, já tava aqui na frente. É, e tá até agora. Vamos de música, os Monarcas, o vento. Essa vai pra ti, minha mãe.

0: obrigado.
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1: E 9!
0: Ah, o seu João infartando do outro lado, eu falando em cima da trilha. Calma, seu Joel, calma, que é só entretenimento, é business. Vamos mensagem, quem tá por aí, minha rainha, novamente. Oxe, deu ruim. Fala comigo, mãezinha. Áudio!
2: Ô filho, só imagina como é que tu tá aí vendo as buzinas de caminhão passar, né? De certa vontade de sair pela sua janela e voar pra fora.
0: Tá. E a continua passando, a carreata. Eu tô aqui com os olhos fixados lá. Na vontade é de abandonar tudo aqui e dizer, ó, voto no próximo domingo. Tchau, benção. Mas tá bom, tá tudo certo. Tamo aqui também fazendo a alegria da galera. Tamo aqui dentro das gabines dos caminhão. Papai do céu proteja esses caras. Motoristas são uma categoria muito desvalorizada, mas que deveriam ser mais valorizada, né? Porque eles levam pra graça. Se tu olhar pra dentro da tua casa, qualquer coisa que tu olhar dentro da tua casa, seja a roupa do teu filho, o remédio que tu precisa, a mesa, a comida, qualquer coisa que tu olhar dentro da tua casa, passou por um caminhão. Então, é uma categoria que move o país e leva o progresso. Tem que ser aplaudida de pé. Muito obrigado a todos os motoristas, porque se eu tô aqui hoje, devo muito a essa categoria. É sensacional. E vamos embora, que chegou mais um áudio aqui. Áudio!
3: Bom dia, Praguinha.
0: Dia!
3: Ah, hoje sim, olha. Nem bem levantei, já tô escutando a minha música.
0: Viu?
3: Que cara legal você, hein? Quero participar do sorteio de hoje, tá? E um bom domingo a todos.
0: Fechou então, Dani Maria. Hoje tem sorteio, hoje tem R$50 ali do atacadão da margem esquerda. Hoje também tem dois piques de R$50 cada. Vamos fazer o sorteio aqui, vamos ver se nós paga o filé pra alguém lá na festa. É só mandar tua mensagem no 479-8823-0738. 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E lembrando, hoje à tarde tem baile na festa, né? 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E eu vou de música, Grupo Rodeio, Deus é Gaúcho. Essa eu gosto muito.
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1: Voltemos, gurizada, e acabou o desfile, quer dizer, acabou aqui, né, que ele acabou de passar aqui na rádio o último caminhão. Rapaz, a festa vai lotar, o povo tá indo com força, que coisa linda, né? Vamos de mensagem. Bom dia, Luciana Vipel, de Amorim da Margem Esquerda, e quero participar do sorteio. Feliz domingo, valeu, Lu, abraço. Bom dia, bom dia, bom dia, é a Roslé dos Santos do bairro Santa Terezinha e quero participar do sorteio, tá participando. Tá bonito o desfile aí, Praguinha, tá sensacional, eu tava olhando tudo aqui de camarote. Eu aqui só de cima do pico dos altos montes da Rua 7, aqui dos estúdios da 89 FM, acompanhando tudo de camarote, cara. Bom dia, quero participar do sorteio, Alexandre Amorim da Margem Esquerda. Valeu, filho, já tá participando. E pra ti que quer participar do sorteio, é muito fácil, é só mandar tua mensagem aqui pro número 47988230738. Aí tu manda tua mensagem aqui no Instagram da rádio e já vai estar participando ao sorteio. R$50 de voucher pra te comprar aquela tua carninha sensacional ali no Atacadão da Margem Esquerda, ali no Thiago. Mais R$50 no Pix, mais R$50 no Pix. São 3 sorteios hoje. É só tu mandar tua mensagem, tu já vai estar concorrendo. Ah, Praguinha, não consegui marcar o número. Vai lá no meu Instagram, Praguinha Oficial. Tem lá o link. Só clicar em cima, tu vai ser redirecionado diretamente aqui pro WhatsApp da rádio, tá bom? Mensagem. Bom dia, Praguinha. Quero participar do sorteio de hoje. A Sandra Mara. Do Colorinha, valeu, Sandra, tá participando. Aqui, quem é que tá por aqui também? Bom dia, quero participar dos sorteios. Alto Gasparinho, é a Jusilene, valeu, Jusilene, já tá participando. A Karina Souza mandou aqui, oi. Então tá, oi. Bom dia, bom domingo, toca aí pra nós essa música, Walter Moraes, a volta do Tordilho Negro. É o Mauro e a Jussara do Santa Terezinha, e coloca nós no sorteio, tá bom, Mauro? Já tá participando do sorteio, pode ter certeza. Vamos embora! Agora é pra quem pediu porca véia, vamos tocar a gaiteira por demais. Ai, que essa é boa. Agora chegou teu momento, mostra tuas habilidades pra nega véia. Arrasta a mesinha, chama ela e diz...

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2: Voltemos, piazada, voltemos. Já tem mensagem chegando por aqui, já vi uma caçamba, vamos ver o que que é. Diga! Áudio!
3: Bom dia, um abraço do Praguinha. É Jefferson do bairro Lagoa. Quero participar do sorteio. Manda um abraço para minhas filhas, Beatriz e Helena. Um abraço, bom domingo a todos. Áudio!
2: Fechou então, um abração pra Beatriz e pra Helena. Diz pra mim, Jeff, tá na carreata, como é que tá por aí? Chegou uma mensagem por aqui. Áudio!
4: Bom dia, Praguinha, tudo bem? Rosali do Barracão. Gostaria de participar dos prêmios de hoje. Manda pra cá, que eu tô só na espera.
2: Opa!
4: Manda uma música ali dos Baitaca pra mim. Um abraço e até mais.
2: Fechou então, bom domingo, papai do céu abençoe, deixa pra mim que eu vou lá ligar uma do Baitaca aqui, tá bom? E lembrando, quer participar do sorteio é muito fácil, só mandar tua mensagem aqui no 479-8823-0738 e tu já vai estar participando de um voucher de R$50 ali do mercado do Tiago Atacadão na margem esquerda, mais 50 conto no Pix e mais 50 conto no Pix, ó, o Praguinha fazendo a alegria da galera. É, nice. Vamos aqui. Bom dia, quero participar do sorteio. Silvana Vipel Cardoso do Baú Central. Tá participando. Bom dia, quero participar do sorteio. Cauã Vipel Cardoso do Baú Central. E também o Sidney Cardoso do Baú Central. Estão participando, minha joia. Deixa eu ver mais quem tá por aqui. Bom dia, Praguinha. O Nilson do Alto Gasparinho manda essa pra nós, meu galo. Música Ternura dos Olhos. A todos os tradicionalistas e campeiros, tchê. Um forte abraço. Dia 15/8, te esperamos, tu e a tua patroa na feijoada lá no sítio, ok? Estância do Rancho das Palmeiras, Alto Gasparinho. E nós vai estar lá, viu? Aí eu e a Morena. Ah, é o da cavargada, aí eu já vou levar a égua e o gateado. Ah, nós vamos se botar, coisa linda, né, cara? Tu é doido, coisa que eu gosto. Vamos embora, vamos de música. Tcheguri, Maria Fumaça.

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2: Cortemos, piazada. Meu Deus do céu, sorteio o número nos stories e sorteio o número errado. Ai, tinha que ser eu, tudo eu. Bom dia, quero participar do sorteio. É o Lázaro do bairro Figueira. Tenha um ótimo e abençoado domingo. Valeu, Lázaro. Bom dia, quero participar do sorteio. É a Amanda do Baú Central. O Nelson Vipel do Baú Central também quer participar. E a Isabel Vipel e também o William Vipel do Baú Central. A galera do Baú em peso aqui, homem. Vamos ver mais quem tá chegando por aqui. Bom dia, quero participar do sorteio. A Gislaine de Blumenau. Valeu, Gi. Tudo certo. Bom dia, galera da 89, Luiz Henrique da Rocha, do Gaspar Grande. Um grande abraço, Chiru, e um ótimo final de semana, galera. Valeu, meu jovem. Bom dia, quero participar do sorteio, sou José do Arraial. Valeu, José, tá participando, minha joia. O seu Mauro mandou ali aqui, vamos ver o áudio do seu Mauro. Áudio!
3: Bom dia, Praguinha, que o Mauro da Arraial do Ouro, gostado de praticar dos prêmios. Estamos acompanhando a 89 e fazendo aquele entreveiro.
2: Ah, coisa
3: hoje
2: boa.
3: Vai ser um almoço muito bom demais.
2: É verdade.
3: Beleza? Bom dia. Tudo de bom, tá?
2: Ai, já vamos ver o que tem aqui de entreveiro aqui, que mandou vídeo, eu vou abrir, eu quero ver. Ah, calabresa, salsicha, bacon, cebola. Oi, hospedação de carne, homem. É de manhã cedo, eu já me babo. Não, seu Mauro, aí é judiaria com o gordo. Não faz isso, não. Já larguei baba aqui pela mesa da 89. Você tá doido? O meu rei chegou por aqui. Fala comigo, meu pai. Áudio.
4: Bom dia.
2: Bom dia.
4: Pendurado dos arreios aí. Bom dia, meu filho. Um abraço pra ti. Belo programa nessa bela rádio. Que Deus ilumine teu caminho sempre. Pai te ama, preguinha. E hoje tá de parabéns mais uma vez, né? Porque você também foi motorista.
2: Verdade.
4: E ainda é motorista também. Então, tá de parabéns também, tá? Um bom dia aí na rádio. Tudo de bom possa acontecer pra ti, tá bom? Felicidade pra ti e pra tua família, tá bom? Um beijo, pai te ama.
2: Valeu, meu velho, também te amo, viu? E fui motorista e sou motorista. Essa categoria que eu tanto defendo. Às vezes o povo não entende, mas só quem passou por essa profissão, só quem lidou ali dentro sabe. A gente, olha, peleia muito, tá? Peleia muito. A galera do caminhão é uns heróis sem capa. Deus o livre. É trabalho, é dedicação, é força. Não adianta dizer eu vou virar motorista porque eu sonho com isso, eu vou ganhar dinheiro, não vai. Pra ser motorista, tu tem que amar. Tu tem que amar essa profissão assim, ó, mais de peito aberto, porque é cada coisa que tu encontra no teu caminho que eu vou falar uma coisa pra vocês, tá? Tem que amar muito pra continuar. É uma profissão muito doída, mas muito amada também. Ah, que o craque vicia. Vai dar uma volta de caminhão? Só vai até São Paulo e volta, pra tu ver se tu sai mais da profissão. Chiquito e Bordoneio, milonga da saudade.

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5: Ah, fui ali pegar meu cafezinho. Cheguei de manhã, já passei um café, já tava ali olhando e bababá. Era só buzinar, se eu aqui me mordiscando todo, eu digo, eu vou pra lá. Vamos de mensagem, vamos ver quem é que tá chegando por aqui. Bom dia, quero participar dos sorteios, é a Diana Ferreira do Gaspar Mirim, valeu Diana. Isa Maria Gomes do bairro Figueira e participar do sorteio também. Bom dia pra Guia Maria Francisca do Gaspar Mirim, quero participar do sorteio. Tá bom, Francisca, tá participando. Bom dia pra Guia, quero participar do sorteio. Zelenir do bairro 7, parabéns pra todos a voz. Hã? Quero participar do sorteio. Zelenir do bairro 7, parabéns pra todos os avós. Hoje é dia do avô, é? É nada. Hoje é dia do vô? Fala aí pra mim, porque agora você me lascar. Eu não sabia, não. Não sabia mesmo. Deixa eu ver aqui se eu acho aqui o que que é o dia. Deixa eu ver aqui. Calendário do dia. Dia 26, domingo. Dia do Esperanto. Ah, mas agora complicou de ver. Ah, é dia dos avós hoje, ó. Verdade. Não sabia, não. E pra quem tem os avós ainda, cuidem, vão ver, vão visitar, vão lá dar um cheiro. É, porque a hora que não tem mais, faz falta, viu? Hoje também é dia do Esperanto. Ah, não, vem me perguntar o que é Esperanto, eu também não sei. Eu só sei que tá escrito aqui, dia do Esperanto. Dia do recepcionista, parabéns a todos os recepcionistas. Dia mundial da proteção aos manguezais. Ai, ó. Pra galera que cata caranguejo. Hoje é dia deles. Dia Nacional do Arqueólogo. É, quem acha as coisas lá. É, sabe, né? Como é que tu não sabe? Os negócios lá, sempre tem. Hoje é dia deles também, ó. Rapaz, agora lascou, foi tudo aqui. Eu fui mexer pra ver dia do quê e perdi o WhatsApp. Agora eu me lasquei. Ai, meu Deus do céu. Ai, eu vou ter que ligar pro gênero. Vambora, eu vou de música e ver se eu acho o WhatsApp de novo desse computador, que agora eu me lasquei. Os serranos, eu tô rindo, é de nervoso, é desespero.

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2: Ah, meu Deus, eu com os computadores, eu vou falar pra vocês uma coisa, tá? Pense num homem atrapalhado. Eu fui botar o que que tinha no dia. Eu acabei perdendo as conversas tudo. Perdi o WhatsApp, agora achei de novo, vamos ver. Foi, graças a Deus. Gente, eu não sei vocês, mas eu com tecnologia, cara, eu sou embaçado. E aí, quando começa a dar errado, me bate riso, me bate desespero, eu digo, me perdi, acabei com tudo. Mas dessa vez eu não precisei chamar a diretoria, ó, eu mesmo resolvi. Agora eu, agora pode dizer assim, ó, o Praguinha é, como é que fala? É do TDI, do TI, TI, né? É, agora o Praguinha é do TI, agora é um manjo de computação, ó. Saí da página e voltei. Bom dia, quero participar do sorteio. É o Flávio do bairro 7. Valeu, Flávio. Bom dia, Braguinha. Manda uma bem boa pra nós. Seu Arthur Tomás. Um forte abraço a todos os amigos do Alto Gasparinho. Em especial aos amigos do CTG Tradição do Vale. Bota nós nos sorteios e manda uma do Teixeirinha. Um abraço pro meu neto, laçador do Tradição do Vale. Valeu, um abraço também pra toda a galera do Tradição do Vale, né? Que estão sempre ligadinho com a gente, a casa do Braguinha, né, véi? Vamos aqui, tem mensagem, tem áudio, vamos lá, vamos dali aqui. Áudio! É, eu me gavei cedo demais. Esse computador. Áudio!
3: Abdília Martins do Barracão, agora foi. Na Rádio Top, quero participar do prêmio do Pix. Manda esse dinheiro pra cá pra nós ir lá tomar uma na festa. Pronto. De São Cristóvão em Gaspar. Beijo a todos os motoristas.
2: Valeu, que papai do céu abençoe. É, hoje tem sorteio, tá? R$50 de voucher ali do Mercado do Thiago, ali do Atacadão da Margem Esquerda. Hoje também tem um sorteio de um Pix de R$50 e mais um Pix de R$50. Então são R$150 em prêmios hoje, que sai ali o resultado pertinho do meio-dia. Tu tens até o meio-dia pra mandar mensagem. Até 11h40, né? Porque daí nós já metemos o pé também. Então tu tens até ali 11h40 pra mandar a tua mensagem e tá participando do sorteio. O número 47988230738. E pra quem tá mandando no meu particular, não adianta, tem que mandar no número da rádio. Porque se tu mandar no meu particular, não vai funcionar. Porque tem que ser no número da rádio, porque o sorteador pega os números do WhatsApp aqui da tela. Então tu manda no meu particular, pra guia me bota no sorteio. Não adianta de nada, porque eu não consigo botar o teu número aqui no sorteador da rádio, entendeu? Então tu vai mandar a tua mensagem, tu manda aqui no celular da rádio, no número 47988230738. E mesmo também porque eu não fico com o celular na mão, é só nos intervalos, porque durante a programação aqui eu fico, como é que fala? Esqueci o nome, mas eu fico só aqui, é no celular da rádio, tá bom? Então pra te participar dos sorteios, R$150 de hoje, R$50 no Mercado do Thiago, mais R$50 no Pix e mais 50 conto no Pix pra te poder levar pra casa ou ir lá na festa e tomar uma geladinha, comer um filezinho e ficar de boa. Agora são exatamente 9h52 da manhã, 19 graus, a temperatura do ar, a umidade. Oh, não tá chovendo hoje, tá bom, viu? O sol tá bonito. E ontem começamos a tapar o meu rancho. Ontem a gente começou a organizar o rancho onde vai acontecer a Quinta da Magia. E se tu é empresário e quer saber mais, manda uma mensagem pra mim lá no Instagram, que eu te informo como é que vai ser a Quinta da Magia. E pra isso a gente precisa terminar o rancho. É. Eu vou fazer uma ação. Aí essa ação vai beneficiar quem, Praguinha? Eu. É, em prol da sobrevivência do Praguinha. Vamos de busca, os monarcas. E tá bem certinho, louco velho.

Uma surpresa pra vocês, vamos ver. Uma música bem novinha, inclusive. Nós fizemos a compomos agora, vamos ver. Aí, Beto Caetano, a música número 11, vamos lá. Aí, vocês vão me ajudar, vamos lá.

Sem palavras por todo esse carinho de vocês. Bueno, eu juro que não vou incomodar vocês. Vou cantar a antepenúltima.

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1: Voltei. Cadê o mouse? Cadê o mouse aqui, meu Deus do céu, que eu perdi o mouse agora. Achei. Bom dia, sou o Pedro de Brusque. Manda um alô aqui pra nós, pro meu filho Gerson, que está aqui me visitando e me bota no sorteio. Toca Tranco Velho Fandangueiro. Vai sair uma galinha velha com aipim. Nossa senhora. Minha nossa senhora. Vocês não têm noção da imagem que eu tô vendo aqui da galinha velha. Ou oh, cheguei, saliva a boca, virou um bresta. Isso é maldade com o gordo. É sério. 10 horas da manhã, eu trouxe banana pro estúdio. Banana. E o cara me manda uma foto de uma galinhada dessa. Ave, credo. Aí eu não aguento. Bom dia, sou a Rita de Amorim de Ilhote e quero participar do sorteio. Um ótimo domingo abençoado pra você. Valeu, Rita. Papai do céu abençoe. Bom dia, bom dia, bom dia. Como vai, Praguinha? Eu vou bem. Eu tô de boa. É. Eu tô animadão hoje. Eu tô no 12. Quero participar do sorteio de hoje. A Juliana Mara Martins, do Santa Terezinha. E toca uma rancheirinha caprichada? Deixa pra mim, eu vou tocar. Bom dia, Praguinha. Sou a Rosilei. Rosângela. Opa, desculpa aí. Eu tô meio perdido ainda. Bom dia, Praguinha. Sou a Rosângela Zimmermann. Sou a avó do Samuel e quero participar dos prêmios. Tamo indo visitar a Biza e mais que a avó, parabéns pra quem tem. É verdade. E tem Biza ainda, olha. Bom dia, é a Josi do Gasparim, quero participar dos sorteios. Um ótimo domingo pra você. Valeu, Josi. Ah, tá participando. Aqui, bom dia, Praguinha, sou o Márcio Zimmermann e quero participar do sorteio. Sou avô do Samuel. Aí, ó. É vó do Samuca. Oi, bom dia, Praguinha. Quero participar dos sorteios dos Pix de R$50. Rosa Maria Sassemann, da Colônia. E vamos que vamos, domingou. Aí sim, é, hoje tem sorteio. Um voucher de R$50 ali do mercado do Thiago, do Atacadão da Magiqueira. Tem mais R$50 no Pix e mais R$50 no Pix. Totalizando R$150. É muito fácil. Manda tua mensagem pra cá no 479-8823-0738 e tu já vai estar participando dos sorteios, tá bom? Lembrando! O que, eu ia falar? Acho que é assim. Oh, meu Deus. Me deu de ser de vento. Agora há pouco eu fui gravar um stories. Olha o tipo do stories. 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Precisou de dinheiro, vai no mercado do Thiago. 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Meu Deus, eu troquei tudo, gente. Jesus amado, eu não sei como é que meus patrocinadores me patrocinam. Não é possível. Ai, bom dia, Praguinha. Gostaria de participar do sorteio do Pix de R$50. É o Rudimar Olegário, do bairro Figueira. Valeu, Rudimar. Bom dia, Praguinha. Coloca meu nome nos sorteios. É Isolete Marquete, do Gasparinho. Beijo. Valeu, Isolete. Olha, aqui temos um áudio. Áudio!
2: Fala, Gama Barranco.
1: Eita!
2: Como tu tá, meu querido?
1: Tô bem, graças a Deus.
2: Que gente é seu apelido, meu Deus. Ô, Praguinha. Ah, lembrei. É que a cerveja deixa o cara...
1: Pegou, pegou? Esquecer.
2: Onde foi crime da minha filha.
1: Opa!
2: Queria botar essa música aí. Beleza? Uma música pra minha filha aí. Ana Júlia.
1: Fechou então, meu brado. Abração pra Ana Júlia, que papai do céu abençoe sempre. O Gaúcho chegou por aqui também. Bom dia, Gaúcho. Áudio.
3: Áudio. Ô, meu amigo Praguinha, bom dia. Dia maravilhoso, ótimo domingo pra nós todos, tá, meu guri? Parabéns pra todos os motoristas de caminhão, de carro, de carreta, todos nós motoristas. Aí, pra sim. Ti, principalmente, meu guri. Ah, toca a música, o short do caminhoneiro.
1: Boa!
3: Oh, eu não esqueci da promessa, tá? Mas minha prenda tá doente, daí não podemos sair, não. Mas a hora dessa, vou ir que eu levo uma outra coisa pra você, seu filho. Programar show de bola. Tá? E levo um... Qualquer coisa pra nós tomar um café aí.
1: Pronto.
3: Valeu, Praguinha. Parabéns mesmo, sou teu fã.
1: Tamo número junto, mil. Irmão.
3: Abraço, Deus abençoe nesse final de semana.
1: Aí sim, né, o Gaúcho é sensacional. Gosto muito dele, viu? Aí deixa eu botar aqui já. Aqui, ó. Os filhos do Rio Grande, shot do caminhoneiro. Já vamos empurrar aqui pra cima. Hoje é só o Todd. Hoje quem manda na programação mesmo é você, viu? Eu só tô aqui pra fazer a mídia. É, hoje a programação é com vocês. Vocês pedem, eu vou dando jeito. Se eu tiver na minha playlist, eu boto, porque não é maldade. É que eu não sei mexer computador. Eu tô tentando, tô aprendendo. O Du tá me ensinando um pouquinho, o Genevê me ensina um pouquinho. Aí eu já consegui até sair da tela e voltar na tela. Pra mim isso já é uma grande vitória. Abraço, Gaúcho. Bom dia, Natasha Baba do Santo Terezinha. Gostaria de participar do sorteio. Tá participando. Vamos de áudio. Áudio.
4: E a Praguinha, tudo bem?
1: Bom.
4: Eu sou do Bateias. Estamos fazendo um churrasquinho aqui, curtindo
1: boa.
4: O teu programa. Coloca eu no sorteio aí, porque eu quero ganhar esse Pix. Ótima semana a todos. Valeu, Praguinha.
1: Valeu, minha querida. E o chimarrão tá na mão, né? O chimarrão tá prontinho. Azar. Aí é coisa boa, né? Eu saí daqui agora, quando eu sair da rádio, eu vou cortar capim e vou lá ajeitar o meus carralos. É, eu quero ver se eu consigo cobrir o coisa também. Bom dia, quero participar dos sorteios, mas eu queria mesmo. Ha, ha, ha. Os prêmios estão tops, meu amor. Ah, meu Deus. O programa está top, você merece todo esse sucesso. Valeu, Morena, um beijo, te amo, viu? A minha mulher querendo participar do sorteio. Pode não. Não, pode não. O mesmo pau que dá em Chico, dá em Francisco, não está qualificada para participar dos sorteios. Beijo, meu amor. Daqui a pouco eu tô por casa. Prepara o nosso almoço, viu? Tem carne na geladeira lá embaixo. Acho que tem um copo de arroz no armário. Faça comida aí. É brincadeira, Deus me livre. Graças a Deus, papai do céu tá abençoando. E a comida nós estamos tendo, tá tudo certo. Pensou que acabou que chegou alguém aqui na frente da rádio. Eu vim trazer um sacolão pra praguinha. Deus me livre. Esse dia eu já fui fazer uma ação beneficente em prol da minha pessoa lá em casa. Eu digo, ó, gente, estamos passando necessidade. Quem quiser fazer um pix pra mim. Ô, pensa no griteto da Morena. Ó, Cristian, o que tu tá fazendo? Eu digo, ó, tô pedindo um pix aqui. Tu tá ficando é doido, é? Eu digo, fica na tua, mulher, que eu vou investir o dinheiro pro nosso crescimento. Para com isso aí. Ai, gente. Pensa num cara que perturba essa mulher, sou eu. Os filhos do Rio Grande, shot do caminhoneiro, vamos embora!

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0: 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Tchururu.
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2: Fala comigo, piazada, tamo de volta. Deixa eu recuperar, rebobinar a tria. Aí chegando muita mensagem. Graças ao bom Deus, vocês são sensacional. Bom dia pra guia, quero participar do sorteio dos vouchers. Cristiano José da Costa, do bairro Figueira, coloca minha esposa Janaína da Costa no sorteio também, tá colocada. O Gui Zabel, bom dia, Gui. Perdeu a hora, homem. Ah, o Gui sempre manda mensagem cedinho, hoje ele mandou mais perto do meio-dia, olha. Bom dia, Praguinha, a Lise do bairro 7, gostaria de participar dos sorteios dos brindes do programa, obrigado, ótimo domingo, valeu, Lise. Bom dia, Praguinha, Ednei do bairro 7, eu gostaria de participar dos sorteios dos brindes do programa, obrigado, ótimo domingo, valeu, minha joia. Lembrando, hoje tem sorteio, R$50 de voucher ali do mercado do Tiago, nosso atacadão da margem esquerda, hoje tem também R$50 no Pix e mais R$50 no Pix. Totalizando R$150 em prêmios hoje. Pra te participar é muito fácil, só mandar tua mensagem no 479-8823-0738. Ah, Praguinha, mas eu não achei. Vai no Instagram da Rádio 89 FM ou vai no Instagram do Praguinha Oficial, lá tem o link, é só clicar que tu vai mandar a mensagem diretamente aqui pra mim, tá bom? Vamos embora! Quem é que tá por aqui? Não tem nome. Ah, o Clair do Dog Luncher, da mais esquerda. Bom dia, fala comigo, Praguinha. Fala, Major, bom dia. Bom dia, Praguinha, o Adair da Silva do Santo Terezinha. Quero participar dos sorteios aí, tá participando. Bom dia, tudo bem? Sou a Aquelita Silva do Santo Terezinha. E gostaria de participar dos sorteios de hoje, tá participando. Bom dia, sou Wilson do Gaspar Mirim e quero participar dos sorteios. Toca Gritos de Liberdade? Vamos largar. Pera aí, já deixa até alinhar o negócio aqui do computador. Pronto, já vamos procurar aqui, ó. Acha aqui, ó. Pã! Oh, my God. É aqui mesmo. Aí, pronto, já tá na agulha. Vamos ver o próximo. O seu Valdecir, bom dia, Valdecir, e quero participar do sorteio. Bora pra festa? Não sei, seu Valdecir, mas eu acho que hoje não vai rolar pra mim. Eu acho que hoje, se eu disser que eu vou lá pra festa do motorista, a morena vai me pegar. Ah, não vai ter jeito. Vamos de mensagem, temos áudio. Áudio. Eu tô desconfiado que esse computador, ele vai pela minha voz. Se eu solto meio fraco, ele não toca, quer ver? Áudio!
3: Bom dia, Aí, pra mim. Aqui é a Jussara Pessato, do bairro 7. Eu queria participar do sorteio e mandar um abraço pro meu marido, Ederson Bernardo, que é caminhoneiro e tá na boleta.
2: Olha! Um abraço, então, pro Ederson. Papai do céu proteja e ilumine todos os caminhos dele. Vamos de mensagem? Áudio!
4: Bom dia, Praguinha. Meu nome é Elisângela, sou do bairro Santa Terezinha. Gostaria de participar dos sorteios de hoje. Um bom domingo para você e sua família. E opa, a todos ouvintes da Rádio 89. Um abraço.
2: Valeu, pessoal. Que Deus abençoe. Vamos de mensagem. Áudio.
5: Oi, Praguinha. Bom dia. Sou João Carlos Pereira do Gasparinho. Sou caminhoneiro também. Quero mandar um grande abraço para todos os motoristas aí e caminhoneiros do nosso Brasil, né? E pedir uma música, tá? Caminhonete Branca.
2: Beleza? Opa!
5: E quero participar do sorteio aí, tá bom? Muito obrigado,
2: tá? Tá pra mim. Ué? Acabou? Era isso? Me perdi na curva. Vamos lá, quem é que tá por aqui? Bom dia, tudo bem? Quero participar dos sorteios, ótimo programa. Beijos, meu genro, beijo, minha sogra, minha deusa de ébano. Que é, olha, o Gabriel Batschauer. Vamos escutar o áudio dele. 2 minutos, me mandou um podcast. Áudio.
6: Bom dia, Praguinha. Eu vim aqui dar um feliz dia dos avós pro meu vô Antônio, minha avó Isolde e meu vô Renato. Meu vô Antônio, que a gente não vê já faz um tempo, mas sempre que a gente se vê, ele tenta trazer alguma coisinha pra me agradar, ele recebe a gente de braços abertos lá na casa dele.
2: Que bom.
6: Ele é um avô que muitos com certeza desejariam ter. A minha avó Isolde, que é, também já faz uns dias que eu não vejo ela, mas é que nem o meu avô Antônio, sempre quer fazer alguma coisinha para agradar, mesmo quando não tem muito dinheiro, ela sempre tenta comprar alguma coisinha, sempre tenta fazer eu feliz. É, eu sinto muita saudade dela, do meu avô Antônio. Também tem o meu avô Renato, que
2: seu Renato.
6: Esse aqui é o mais especial.
2: É,
6: só
2: tenho
6: a agradecer ele por ter abandonado lá a casa, abandonado em teatro, né? Ele saiu de lá e veio pra cá em Gaspar
2: pra ajudar a gente
6: com nossos bichos, ajudar a gente a cuidar da casa enquanto a gente tá fora, ajuda a gente em tudo, tudo, tudo mesmo. Ele, eu só tenho a agradecer. Ele é coisa de outro mundo, é um ser humano incrível. E eu também quero dar parabéns para todos os motoristas que sempre transportam comida, transportam tudo que a gente precisa para nossa vida. E só tenho uma palavra a dizer para eles: nunca desista, tenha fé. Se você está passando por um momento difícil, é porque Deus te reservou algo maior. Então não se preocupe. Primeiro vem a parte difícil, depois vem sua recompensa, tá bom? Ah, um bom domingo para todos e tchururu!
2: Tchururu, Gabi. Tchururu, irmão. Que Deus te abençoe muito, que tu continue sendo esse menininho pro resto da tua vida. Com essas palavras sábias, tá? Muita gente grande às vezes não tem a sabedoria com a criança tem. E tu é especial, cara. Que papai do céu proteja, ilumine e só coloque coisas boas no seu caminho. E pro seu Renato também. Pra quem não conhece o Gabi, não sabe de quem que ele tava falando, seu Renato é o pai do Clebão, ali do DK Salgados. Grande amigo meu. E também o Gabi também é filho do Clebão ali do DK Salgados. Quer comer um lanche gostoso? Vai ali na frente da Cravil, tem o trailer ali, tu vai conhecer o Gabi pessoalmente. O Gabi, que é esse menino sensacional. E como ele mesmo falou, às vezes tu não sabe. Às vezes ninguém te contou ainda. Às vezes tu não tem nem noção. Mas em algum lugar tem alguém dobrando os joelhos e orando pela tua vitória. Vamos embora, gritos de liberdade.
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2: Paracatá, paracatá, paracatá, voltemos, piazada. Vamos de mensagem. Bom dia, Praguinha, me coloca nos sorteios. A Vanessa do bairro Lagoa já tá participando. Me coloca no sorteio do Pix, Praguinha. E já mandou até o Pix dele aqui, cara. Áudio!
3: Ô, me coloca no sorteio do Pix aí. Trabalhando hoje, fazendo entrega do Mercado Livre, né? Escutando a Rádio 89, né? E vamos que vamos.
2: Aí sim, Bajara. Aí Deus vai abençoar, viu? Não, achei legal que ele me coloca no sorteio. Já mandou o Pix dele. Será que aí tem a certeza da vitória? Mas é assim, só alcança quem acredita, né, Jair? Vamos lá, vamos de mensagem. Áudio!
4: Bom dia, Praguinha, aqui é o Gilberto do Bateias, queria participar aí das promoções aí dos vouchers.
2: Opa, já tá participando.
4: Tem aí. É, mandar um abraço pro Enzo, pra Nelci, pro Juninho, pra Rose aí, dos, nossa família tá mostrando uma carninha nesse domingo aí.
2: Coisa linda.
4: Valeu, Praguinha. Áudio.
2: Falou, Major. Áudio. A minha mulher, que ela diz aonde ela vai, ela, o povo fala pra ela, áudio. E outro e outro esses dias foi, onde é que foi, cara? Ah, foi no mercado, lá no Pague Menos. O cara foi lá no Pague Menos e perguntou, ô, o que que aquele radialista lá, ele tanto grita, Cláudio? Olha quem tá por aqui, o Cleverson, bom dia, me coloca no sorteio, Cleverson, e trabalhando e escutando você aí sim, Major. Papai do céu abençoe, viu? O Guizábio mandou mensagem, vamos lá. Áudio!
5: Bom dia, Praguinha.
2: Bom dia,
5: Tudo
2: Gui.
5: Bom, fica com Deus contigo, pendurado dos zagueiros.
2: Aí quero participar sim. Dos prêmios. Tá participando, Jague, pendurado nos arreios. Áudio!
6: Bom dia, Praguinha. Sou a Liliane do Gaspar Mirim, quero participar do sorteio do Pix. Tô aqui trabalhando e escutando você.
2: Ai, que maneiro! Bom dia, bom domingo, ótimo trabalho. E nós também, tô aqui trabalhando também, feliz da vida que temos trabalho. Bom dia, Praguinha, quero participar do sorteio de hoje, é Ivanete da Sete. Fechou! Olha, será, botou aqui o da Sete, um. Da Sete, um. E aí tem um boneco. Não entendi, não. Não entendi o que eu falo. Mas tá participando. Bom dia, Praguinha. Quero mandar os parabéns para minha filha, Júlia Gabriela, que está completando 14 anos hoje. E quero participar do sorteio do Pix e dar de presente para ela um abraço e um ótimo domingo a todos. Fechou então, Major? E, moço do céu. Pensa na bacia de carne que esse maluco me mandou aqui agora. Eu não sei que carne que é. Eu acho que é uma. Eu acho que é uma paleta 7 ou um filé duplo. Mas, meu amigo. Olha, eu vou falar uma coisa pra vocês, tá? Isso aí é maldade com o gordo, que eu já tô salivando aqui já. A boca virou um brejo. Vamos, mensagem. Áudio!
7: Bom dia a todos aí, Praguinha. Ô, Praguinha, me bota no sorteio, ver se eu ganho alguma coisinha aí.
2: Olha aí, tá, ó.
7: E acabei de sair do mercado, Thiago.
2: Azar,
7: comprar um pedacinho de carne pra assar, né, meu jovem?
2: Melhor açougue de Gaspar,
7: tá bom? Minha mulherzinha, valeu, um abraço. Tem 1,30m, acha que é grande, homem. Pronto. Tá a discórdia feita.
2: Ô pescoço, tu tava tão de boa, cara. Tu vai me arrumar uma confusão um horário desse? Reta final pro almoço, ela nem bateu a maionese, ainda tô arrumando confusão com a mulher, tu é doido, macho. Bom dia, 89 FM, aqui é o José do bairro Gaspar Mirim, gostaria de participar do sorteio, obrigado, valeu. Clebão mandou mensagem, áudio.
8: Bom dia do Praguinha.
2: Bom dia, vai, Major.
8: Nos Alpes Andinos da Vaiel, Câmbia. Parabenizar aí todos os motoristas, né? Os motoristas da rodagem, que hoje é o dia dos profissionais.
2: É verdade.
8: De qualquer categoria, né?
2: É verdade.
8: De A
2: a Z.
8: Tá bom, meu jovem.
2: E aí, as categorias da carteira.
8: Parabenizar você também, né? Que mesmo na profissão de radialista, continua na profissão de motorista.
2: Com certeza.
8: Tá bom, meu querido.
2: Papai do céu, obrigado, viu? Deus abençoe.
8: E também quero parabenizar todos os avós, né?
2: É bom.
8: Eu, infelizmente, não tenho mais os meus.
2: Eu também.
8: Mas quero parabenizar o meu pai, que é avô. Tá bom?
2: Seu Renato.
8: O vô Coque. Um parabéns pra ele aí pelo cuidado e pela criação que ele tem com os netos dele. E o meu sogro, que também é avô, né? Seu Antônio. E a minha cunhada, que se torna também a avó do meu pequeno grande aqui, tá bom? A dona Isolde e a todos os avós do mundo hoje. Parabéns a vocês, hein?
2: Fechou então, Clebão. Esse aí foi o Clebão do DK Salgados, ali de frente a Cravil. Quer comer um lanche gostoso, cachorro quente, frito? Bom demais? Vai ali no DK Salgados. Um abraço, DK. Papai do céu abençoe. E tá aí o recado, um abraço do DK pra todos os avós. Ai, não podia deixar de mandar um abraço pro vô Renato. Vô Renato é sensacional. Gosto muito dele, viu? Bom dia, Praguinha. Aqui é a Jaqueline Ribeiro do Gaspar Mirim. Gostaria de participar dos sorteios. Obrigado, valeu! Dona Sueli Bittencourt, que mandou a nossa mensagem do dia. Vamos ler. Bom dia. Que Deus esteja sempre cuidando de você. Valeu, Dona Sueli! Amém! Bom dia, Praguinha. Joel Castilho do Gaspar Mirim. Quero participar do sorteio. Tá participando! Temos um áudio da Kátia. Vamos ver o que a Kátia tá mandando. Opa! Bom dia, se possível, perto do meio-dia. Quero participar do sorteio de hoje, Valentina do Gaspar Grande. Mas agora já é meio perto do meio-dia, né? Vamos lá! Áudio!
1: Eu sou a Valentina e eu quero pedir Fundo da Grota pro meu pai Gabriel.
2: Oh, pedida boa! Beleza então, Valentina, um abração! Áudio!
9: Ô, Praguinha, quero participar dos... Do sorteio. Eu quero participar do sorteio aí, de novo te incomodando. Eu de hoje não falei participar do sorteio. Bota eu aí no sorteio aí. Valeu, bexiga mole.
2: Fechou então, meu brother. Não, pra participar do sorteio é muito fácil. Tu só tens que mandar mensagem aqui pro celular da rádio. Não adianta me mandar pelas redes sociais e nem pelo meu celular particular, porque o sorteio é feito pelo WhatsApp da rádio. Então tu tens que mandar mensagem aqui no WhatsApp da rádio. Eu vou te passar o contato agora, é no 47 988230738. Repetindo, 47 988230738. Ou vai lá na rede social, no Instagram do Praguinha Oficial, tem lá o link, tu clica e tu vai ser direcionado diretamente aqui pro WhatsApp da rádio. E tu vai estar participando do sorteio. O voucher de R$50 ali do Mercado do Thiago, nosso atacadão na margem esquerda. E mais R$100 no Pix. É só mandar tua mensagem que já vai estar participando, tá beleza? Quem tá por aqui? Bom dia, Praguinha. Coloca eu no sorteio, o Everton, Paraná de Gaspar. Fechou então, Paraná? Mandou áudio. Áudio!
10: Bom dia, Praguinha, aqui é o Everton de Gaspar, Paraná. Manda uma música pra nós, Mãe Campeira.
2: Fechou então, mas já vamos botar aqui pra tocar. O seu Edir, áudio.
11: Praguinha, bom dia, o Edir do bairro Santa Terezinha.
2: Diga.
11: Um excelente e abençoado domingo pra todos nós. Eu quero participar do sorteio e quero ouvir a música Anjo Paranaense.
2: Ô, música boa, pedida bem boa, Anjo Paranaense. Estamos aqui de mensagem. O Tiago mandou mensagem. Bom dia, Praguinha. Tiago Vilbert, do Gaspar Mirim, toca. Cantador de campanha, abraço. Valeu, Tiago. Ótima pedida. A Rosa Zarambeski. Bom dia, Praguinha. Rosa Zarambeski, do bairro 7. Gostaria de participar dos sorteios. Abraço. Valeu. O meu velho voltou. Bom dia.
12: Filho, hoje tem coelho assado?
2: Tu tá ficando é doido, rapaz, quer arrumar confusão com a tua neta? Mandaram um vídeo, aí eu vou abrir, eu não quero. Porra! Ah, mas aí tu acabou comigo agora, né? Não. Seu Pedro agora, seu Pedro lá de Brusque agora, seu Pedro acabou com a minha pessoa. Nossa, o franguinho na panela fritando, coisa mais linda do mundo. Meu Brasil. O Luiz tá por aqui também, mandou mensagem. Áudio.
13: Bom dia, Praguinha. Tudo bom? Aqui quem fala é o Luiz, popular cigano. Tem como participar das premiação aí? E eu queria uma música dos Filhos do Rio Grande. Pode ser qualquer uma dos Filhos do Rio Grande.
2: Pronto!
13: E oferecer pra todos os caminhoneiros aí. Pra nós, caminhoneiros, né?
2: Aí sim.
13: Vivemos no dia a dia aí. Verdade. Beleza?
2: Fechou então, é o tio cigano. É o Luiz nada, é o tio cigano. Casado com a miadinha. Oxe, até agora eu tinha, tava falando com o tio cigano aqui, aí apareceu uma mensagem do nada aqui, olha que o computador pirou. Mas vamos lá, um abraço pra Dia. É, manda um abraço pra Diazinho dali, tá bom? O Barba mandou mensagem aqui. Bom dia, meu amigo Praguinha, quero participar dos sorteios. E aqui vai os parabéns para todos os motoristas que se dedicam a fazer esta profissão de hoje. Tão esperando principalmente para as crianças que ficam na memória para sempre. Parabéns a todos e bom final de semana, tamo junto. O Barba do Santa Terezinha, valeu Barba, um abraço, meu rei. Bom dia, Praguinha, estamos aqui na escuta, me coloca no sorteio, a Fernanda do Mateias. Bom dia, Praguinha, aqui é a Araceli do bairro Santa Terezinha, gostaria de participar dos sorteios. Ótimo domingo a todos. Piazada, vamos embora, daqui a pouco eu volto com mais mensagem, que tem muita. Que Deus abençoe a cada um de vocês, viu? Mano Lima, me chama Mano Lima.

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0: Calma que eu tô aqui. Ah, eu não fui embora ainda. Eu tava me alinhando aqui. Nós temos 1, 2, 3 bloco. É, esse aqui mais 2 blocos. Aí acabou-se, fechou o repolho. Vamos de mensagem. Olha quem chegou por aqui, cara. Olha quem tá aqui, a Camila. Camila da Blue Soul. Ah, tu tá enroladinho, tu quer o teu primeiro caminhão, tu quer ajeitar a tua vida financeira, é na Blue Soul, irmão. É o que eu tava falando antes aqui pra vocês. Vamos escutar o que ela mandou? Áudio!
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0: 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Vamos de mensagem? Áudio!
2: Bom dia, Braguinha. Aqui é o José Nilson do bairro 7. Coloca nos sorteios aí.
0: Fechou, José Nilson. Já tá participando. José Nilson, é. Áudio!
3: Bom dia, Praguinha, tudo bem? Aqui é a Suzy do Barracão. Ô, Praguinha, me coloca no sorteio do Pix.
0: Opa.
3: E, se possível, toca a castração até algo.
0: Pronto!
3: Eu peço pro meu marido, Valdecir, que estamos na escuta aqui no Barracão.
0: Aí
3: bom
0: sim!
3: Bom domingo pra vocês, tá?
0: Fechou! Bom domingo aí pra vocês também, tá bom? Áudio!
4: Bom dia, Praguinha, aqui é o Nelson, daqui de Oliveira, aqui da Vidas Parmeirinha, o Persina. Bota aí nesse negócio de carne, cigarro e carne. Valeu, Praguinha.
0: Fechou, bagaço.
4: Bota uma musicona aí do Trio Parada Dura. Valeu,
0: tio. Fechou, meu brother. Deus abençoe. Já tá participando e concorrendo. Áudio!
5: Bom dia, Braguinha. Bom domingo pra todos, né? Todo nós. Tô aqui fazendo o almoço delicioso, né? Uma carninha na brasa.
0: É bom.
5: E quero participar do sorteio. Meu nome é Iris. E

0: Ah, o Paulo Espiga, da família Espiga, ali do Santa Terezinha. Fala comigo, Paulo Espiga. Áudio.
1: Bom dia, meu amigo Preguinha. E aí? Como é que tá, ô Preguinha Biancão? Tudo certo? Ô, manda uma música velha gaúcha aqui pra nós aqui. Minha irmã tá aqui em casa hoje. É irmã e comadre ainda. Ah. Meu cunhado, minha sobrinha com a namorada dela.

0: ótimo domingo a todos. Isso, valeu.
1: Fechou, então.
0: Se possível, ah, vou tocar uma música do Castação a Pialo.
1: Ah, mas tá, essa bom, é bem pedida, né? Fechou, vamos aqui. Áudio!
2: Bom dia, ótimo domingo a todos. Quero participar do sorteio. Lucilene da Silva, do bairro Gasparinho.
1: Tá participando, Lucilene. Olha aqui quem mandou mensagem. Bom dia, sou o Iago do Santa Terezinha e gostaria de participar dos sorteios. Tá participando. Vamos aqui, o Gui mandou, Deus abençoe. Ah, você também, Gui. Bom dia, Maísa VIP, eu dei a Amorim da Margem Esquerda e quero participar do sorteio. Já tá participando. Participar dos sorteios, Alto Gasparinha, o Salésio Pedro Graff. Tá participando. Bom dia, Praguinha. É a Elisete do Santa Terezinha, Arrende. Hã? É o quê, moça? Bom dia, Praguinha. É a Elisete do Santa Terezinha, Arrende. Da Coloninha, quero participar do sorteio. Arrende. Ah, entendi não, mas tá bom, tá participando. Vocês não vêm falar inglês comigo. Que eu male eu dou conta de falar o tal do português, vocês vêm querer meter em inglês, aí não me adianta. Áudio!
3: Bom dia, Praguinha. Quero participar do sorteio do Pix ali, do voucher, do mercado do Thiago, pra garantir o almoço de domingo e poder gastar o restinho do dinheiro na festa dos caminhoneiros.
1: Pronto!
3: Uhul! Thaís do Arraial.
1: Valeu, Thaís! Aí é legal, aí é boa, aí é bonita. Ela já mandou até o Pix aqui, cara. Eu já vou mandar o Pix aqui, que se eu ganhar, ele já bota aqui na conta e eu já tô feliz, ó. Tá certo? Bom dia, Praguinha. Quero homenagear todos os motoristas e para todos os avós. E quero participar do sorteio de hoje. Parabéns para você também, que é motorista, que São Cristóvão proteja todos os motoristas. Sou a Sueli Bittencourt do Arraial. Abraço para você. Valeu, Sueli. Arlete Nicolete, quero participar do sorteio. Alto Gasparinho tá participando. O Elcio, bom dia, queria participar do sorteio, parabenizar os caminhoneiros e a voz. Abraço, limãozinho pra gripe. É o Elcio do Gasparinho. Mas ele mandou aqui uma foto de uns 8 litrão. Se ele for tomar uma dose de cada um, vai travar, vai empinar a carroça. Bom dia, Giru, eu vou descer Martinelli do bairro Figueira e quero participar dos sorteios. Toca Grupo Rodeio, beleza? Vou tocar. Vamos de música, mas antes de eu ir de música, eu queria deixar uma coisa aqui pra vocês. A gente tá parabenizando muitos motoristas, né? Pelo dia deles, e é incrível. Eu, como motorista, eu acho isso incrível, esse carinho da comunidade com os motoristas. Mas a gente não pode esquecer da família dos motoristas. Porque se vocês acham que é ruim o cara sair e pegar a estrada, se é coragem o cara fazer isso, é porque vocês não sabem a família do cara, que fica em casa, fica vendo ele sair com o caminhão, sem a certeza se vai voltar. Então, meus parabéns aos motoristas e às famílias, principalmente às cristais e aos filhos, que sempre ficam na incerteza se ele vai voltar. A coragem dos motoristas é gigante, mas da família ainda mais. Vamos de música! Os Mirins, entorta o braço.

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2: Cortemos, gurizada. Vamos de mensagem aqui. Eu vou dar uma aceleradinha, então eu vou botar duas mensagens agora. E daí depois eu volto de novo com o último bloco. Porque senão eu vou estourar o horário de novo. Áudio!
3: Bom dia, Praguinha. Flávio Gonzaga aqui do bairro Macuco. Gostaria de participar do sorteio hoje. Um abraço.
2: Fechou, Flávio. Já tá participando. Olha coisa linda. Bom dia, Praguinha. Olha só. São cinco gerações. Ama minha vovó. Valdo, bairro Poço Grande. Que maneiro. Que foto bonita, tá? Que foto legal, cara. Vamos de música. Que daqui a pouco eu tô de volta. Segura aí.

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2: Fala, gurizada, já voltemos. Opa, peguei o mouse errado. Vamos embora de mensagem, agora é sorteio também. Bom dia, quero participar dos sorteios. A Ana Rose Reinert em Gonzaga do Macuco. A Maria, bom dia, aqui é a Marinha do bairro Mais Esquerdo e quero participar do sorteio de hoje do voucher para dar aquele almoço maravilhoso e aquela carne de qualidade que só o mercado paga e menos tem, verdade, ali a carne é boa, melhor açougue de Gaspar. Bom dia, participar do sorteio Alto Gasparinho. Ah, Salésio Pedro Graffi, ele botou aqui, já saiu o sorteio? Não, vai sair agora. Ah, vamos botar agora, vamos botar para rodar. Gente, lembrando, se eu não li tua mensagem ainda, se eu não respondi a tua mensagem, fique tranquilo, porque todos os números que mandaram mensagem estarão concorrendo ao sorteio agora dos R$50 do Mercado Pague Menos e mais os R$50 aqui no Pix. E duas de R$50 no Pix, né? R$150 totalizando aí. Vai sair agora. É o Mozart. E antes de sortear, eu queria mandar um abraço muito especial pro Maurício, pro Denilson, pra todas as meninas ali do atendimento do mercado do Thiago, que sempre quando eu vou lá, ou a Josi vai, ou a gente vai lá, a gente é muito bem recebido, com a graça de Deus. Vamos embora, é hora do sorteio, vai daí, Mozart, que eu vou daqui, que rufem os tambores. Vamos ver quem vai levando aqui, já tem o primeiro número. Levou um Pix de R$50, é o número 479-9674-9553, é o Dene do bairro 7. Levou 50 conto, Dene. O Dene, eu fiquei contente agora, porque ele todo domingo ele é o primeiro a mandar mensagem. Eu chego aqui em 6:30 já tem mensagem dele, ó. Gente boa demais. Vamos pro segundo sorteio, Dalet Mozart, mais 50 conto no Pix. Que rufem os tambores. Eu já tenho o número 479-9217-9040. É o Barba do Santa Terezinha. Levou R$50. E agora vamos pro voucher. Vamos ver quem vai levar o voucher, hein? O voucher de R$50 ali do mercado do Thiago Açougue do Pague Menos, o nosso atacadão da mais esquerda. Vai, Mozart! Rufem os tambores!

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0: Patrice.
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0: Quem diria? Cantando o hino de uma lenda.

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4: Olá, ouvinte, tudo bem? Eu sou o Cadu Reis, repórter da Rede de Notícias Acaerte. E nesta semana vamos ouvir a Subprocuradora-Geral de Justiça para Assuntos Institucionais do Ministério Público de Santa Catarina, Ellen Correa Sanches. A Procuradora de Justiça preside o Conselho Gestor do Fundo para Reconstituição de Bens Lesados. O que é este fundo e como ele funciona, procuradora?
5: É um instrumento que os promotores de justiça e outras instituições usam para destinar recursos que são oriundos de multas compensatórias, aquelas multas que são aplicadas em relação a empresas ou a pessoas físicas que violam direitos de toda a coletividade, de toda a sociedade. Essa multa, então, ela vai para esse fundo que tem como objetivo devolver esse recurso à própria sociedade.
4: Quem pode apresentar projetos para obtenção de custeio por meio deste fundo, procuradora?
5: Os municípios, o governo do estado e também as entidades da sociedade civil podem apresentar projetos para financiamento pelo fundo, apresentando um plano de trabalho que demonstre por que que esse recurso é necessário, para que que ele vai ser destinado, como vai ser aplicado, sem perder de vista o objetivo principal, que é devolver esse recurso à sociedade. Então, nós temos eventualmente alguns equipamentos para hospitais, criação de espaços de lazer, praças. São várias as possibilidades quando a gente pensa como devolver esse dinheiro que é da sociedade em benefício de toda a população.
4: Procuradora, e como funciona a avaliação dos projetos para contemplação pelo Fundo para Reconstituição de Bens Lesados?
5: O fundo, ele tem um conselho gestor presidido pelo Ministério Público, mas é um fundo público. Então, várias instituições compõem esse conselho gestor. Instituições do próprio governo do estado, mas também entidades da sociedade civil. Nós hoje contamos com 4 entidades da sociedade civil que se inscrevem para participar e que auxiliam, então, na definição da destinação desses recursos. Hoje nós ainda temos 38 milhões de recursos para novos projetos nesse ano e no ano que vem, e nós temos normalmente um incremento muito considerável ao longo do ano, e o nosso propósito esse ano é garantir a abertura de editais regionais, que os recursos fiquem na região de origem.
4: Esta Subprocuradora-Geral de Justiça para Assuntos Institucionais do Ministério Público de Santa Catarina e presidente do Conselho Gestor do Fundo para Reconstituição de Bens Lesados, Procuradora de Justiça Ellen Correa Sanches. Ficamos por aqui com o Minuto de Santa Catarina desta semana. Até logo.
2: 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Já já voltamos com mais Radar News 89 FM.
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